que é um poema constante de uma elegia que se chama Elegia Desesperada. Meu senhor, tende piedade dos que andam de bonde e sonham no longo percurso com automóveis, apartamentos. Mas tende piedade também dos que andam de automóvel quando enfrentam a cidade movediça de sonâmbulos. Tende piedade das pequenas famílias suburbanas, em particular dos adolescentes que se embebedam de vinhos. Mas tende mais piedade ainda dos elegantes que passam e sem saber inventam a doutrina do pão e da guilhotina. Tende muita piedade do mocinho franzino, três cruzes, poeta. Só tende suas costeletas e namorada pequena. Mas tende mais piedade ainda do impávido forte, colosso do esporte, que se encaminha lutando, remando, nadando pro morte. Tende imensa piedade dos músicos de cafés e casas de chá, que são virtuosos da própria tristeza e solidão. Mas tende piedade também dos que buscam silêncio e súbito se abate sobre eles uma área da tosca. Não esqueçais também em vossa piedade os pobres que enriqueceram e para quem o suicídio ainda é a mais doce solução. Mas tende realmente piedade dos ricos que empobreceram e tornam-se heróicos e à santa pobreza dão ar de grandeza. Muita piedade dos vendedores de passarinhos. Em suas alminhas claras deixam a lágrima e a incompreensão. E tem de piedade também, menor embora, dos vendedores de balcão que amam as freguesas e saem de noite. Tem de piedade dos barbeiros em geral e dos cabeleireiros.

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vida modesta e fecunda, amor de um doce paraíso, reino prepotencial racional, aonde brilha sempre o bem.